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A Serra da Estrela foi classificada como reserva da biosfera da Unesco. A Câmara da Guarda vai ter um balcão da juventude. A Escola Carolina Beatriz Ângelo da Guarda sagrou-se campeã nacional de futsal feminino no escalão de iniciados.

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E hoje é terça-feira, 9 de junho. Quanto à previsão do estado do tempo, podemos contar com dia de céu pouco nublado ou limpo, o vento a soprar moderado a forte e uma pequena subida dos valores da temperatura na região do interior. São estas as previsões do estado do tempo para o dia de hoje. Quanto a temperaturas, máxima prevista para a Guarda 25 graus, Viseu 26 e Castelo Branco 33 graus. Agora avançamos para a informação nesta edição do Jornal da Rádio F.

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1: O Instituto da Conservação da Natureza e das Florestas anunciou em comunicado de imprensa que a Serra da Estrela passou a integrar a prestigiada Rede Mundial de Reservas da Biosfera da Unesco. A decisão foi aprovada no passado dia 5 de junho durante a 38ª sessão do Conselho Internacional de Coordenação do Programa Homem e Biosfera reunido no Paraguai. A nova reserva abrange uma área total de mais de 2.300 km², distribuída pelos municípios de Ceia, Gouveia, Celurico da Beira, Guarda, Manteigas e Covilhã. Com esta distinção, a Serra da Estrela tem agora um duplo selo da Unesco, acumulando este novo estatuto com o de Geoparque Global atribuído em 2026. Ambos serão geridos de forma integrada para optimizar recursos e promover o território como um laboratório vivo de sustentabilidade. A Câmara da Guarda vai ter um balcão da juventude. O ponto fez parte da reunião do Executivo e foi aprovado por unanimidade. O Presidente do Município, Sérgio Costa, explicou que o novo espaço vai dar resposta em diversas áreas de interesse dos jovens, nomeadamente cultura, desporto, ensino, habitação, licenciamento de obras, entre outras.
2: Foi também aprovada a proposta de criação do Balcão da Juventude no nosso município. No Balcão Único do município vai ser criado um espaço para que a nossa juventude se possa deslocar a esse balcão e ali serem prestadas todas as informações que bem entendo das mais diversas áreas, seja da cultura, do desporto, do ensino, da habitação, do licenciamento de obras, enfim, tudo o que sejam matérias de interesse para a nossa juventude, esse balcão irá estar preparado para isso, dando a informação necessária a todos aqueles que nos queiram visitar e levar essa informação.
1: A Câmara da Guarda vai ter um balcão para a juventude. A Escola Carolina Beatriz Ângelo da Guarda sagrou-se campeã nacional de futsal feminino no escalão de iniciados. A formação guardense jogou a fase final do desporto escolar em Avanca e teve como adversárias equipas que representaram o norte e o sul do país, oriundas de Ponte Lima, Sintra e Serpa, respectivamente. Para o responsável pela modalidade, na CBA, José Luís Lopes, a vitória a nível nacional é resultado do trabalho desenvolvido nos últimos anos. O docente relembrou alguns títulos já conquistados e enalteceu a atitude e a personalidade das atletas e alunas.
3: Nos últimos 21 campeonatos em que nós participámos, em que a escola participou, a escola ganhou 15 títulos no escalão de infantis. A escola ganhou 8 títulos distritais, estou a falar de títulos distritais, 8 títulos em termos de iniciadas. Já fomos 2 vezes campeões regionais, fomos 3 vezes vice-campeões nacionais, há 10 anos fomos vice-campeões nacionais e este ano conseguimos o título, de uma forma brilhante, graças a um conjunto de meninas extraordinárias. Extraordinárias em termos de habilidade, mas também extraordinárias em termos de personalidade. Porque não foi fácil, foi um campeonato difícil, com das 4 equipas, 3 eram muito, muito aproximadas em termos de qualidade e acabou por cair para a CBA, muito fruto da personalidade que as nossas meninas mantiveram em campo.
1: Vencer o título não foi tarefa fácil, uma vez que o jogo da final foi complicado. No entanto, a equipa da Guarda foi mais forte e recebeu elogios pela qualidade demonstrada.
3: A nossa equipa teve alguma dificuldade no jogo decisivo, que foi com a Escola do Norte, porque na Escola do Norte havia 3 meninas que jogam futebol federado no Sporting de Braga. E, portanto, tinha uma qualidade muito elevada, mas em termos de qualidade de futsal, e isto foi reconhecido pelos meus colegas, pelos professores das outras equipas, a nossa equipa praticava melhor futsal. Bem que tínhamos vencido os 3 jogos, 2 deles sem dificuldade. Neste jogo com o Norte não foi fácil, começámos por perder o jogo, no primeiro período estávamos a perder por 2-0, ao intervalo continuávamos a perder 2-0, mas depois tivemos, lá está, a tal personalidade e a vontade de vencer das nossas meninas, conseguimos dar conseguimos empatar e depois nos últimos segundos conseguimos marcar o gol da vitória. E portanto, quando se fala a última jornada, as meninas já sabiam que iam ganhar, desde que não perdessem por mais de 10 golos, o que era quase impossível, não?
1: José Luís Lopes destacou o facto de muitas das atletas que jogam nos campeonatos distritais da Guarda tenham começado a jogar futsal ou futebol na escola.
3: No último campeonato distrital de futsal, a equipa vencedora, que foi Casal Cinza, tinha 6 ou 7 ou 8 meninas que começaram a jogar futsal na escola que é o Beatriz Ângelo. A própria equipa do MDS, feminina, de futsal feminino, também tinha 3 ou 4 ou 5 meninas que começaram a jogar futsal na Carolina Beatriz Ângelo. Naturalmente, por exemplo, nesta nossa equipa de futsal deste ano, tínhamos algumas meninas que jogam na escola de futebol feminino. Temos uma menina que joga futsal no Sandoval, mas depois também temos 5 ou 6 que não jogam ainda em lado nenhum e que não se irão a jogar, pronto. Mas este é o nosso trabalho, mostrar às meninas o que é a prática do futsal. Umas motivam-se mais e continuam a praticar fora da escola, outras só praticam na escola, sem qualquer problema.
1: Pela modalidade desportiva na escola já passaram centenas de atletas. Para o próximo ano, a qualidade está garantida, afirma o professor. Contudo, pode haver alterações nos quadros competitivos se houver, a nível distrital, um número mínimo de equipas no escalão de juvenis.
3: Penso que nos próximos anos, no próximo ano concretamente, a nossa equipa de iniciadas irá ter alguma qualidade para lutar pela vitória a nível distrital e eventualmente regional. As meninas vão passar para juvenis. Infelizmente não há possibilidade, penso eu, de haver competição de juvenis, porque nas competições do desporto escolar, este ano, ou desde este ano, só pode haver competição distrital se houver pelo menos 4 escolas com a prática da modalidade. Mas dificilmente vamos ter 4 escolas no escalão de juvenis, porque se houvesse mais 3 escolas, foi minha promessa às minhas meninas com passar para juvenis, que nós devíamos ter uma equipa de juvenis na escola da Sé. Portanto, vamos aguardar.
1: A Escola Carolina Beatriz Ângelo da Guarda, do Agrupamento de Escolas da Sé, sagrou-se campeã nacional de futsal feminino no escalão de iniciados. De recordar também que, no âmbito do desporto escolar, a equipa de voleibol masculino do Agrupamento de Escolas da Sé, da Carolina Beatriz Ângelo, em Albergaria Velha, ficou em terceiro lugar. Já na natação, também do Agrupamento de Escolas da Sé, Joana Jesus ficou em terceiro lugar em 200 metros livres e 50 em 200 metros livres, respectivamente. 8 horas 43 minutos, ponto final neste jornal. A seguir, o ponto de vista de Elsa Fernandes.

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1: Celebrar o 10 de junho é celebrar Portugal em toda a sua dimensão e em todas as geografias. A cultura, a língua, as tradições, os valores e a identidade de um povo que ao longo dos séculos soube afirmar-se muito para além das suas fronteiras. É também um dia para enfatizarmos o reconhecimento que Portugal não se limita ao território continental e insular. Expande-se pelos 5 continentes através das comunidades portuguesas que, geração após geração, têm mantido viva a ligação afetiva ao país e à Portugalidade. A vocação universal de Portugal é uma realidade secular que integra a nossa identidade com contributos decisivos para aproximar povos, continentes e culturas, ajudando a desenhar uma nova visão do mundo. Num tempo em que a Europa procurava expandir os seus horizontes, Portugal assumiu um papel pioneiro na exploração marítima, na abertura de rotas comerciais globais e na construção de pontes entre diferentes geografias. E a língua portuguesa, que também se celebra no próximo dia 10, é uma dessas heranças mais visíveis da presença histórica no mundo e tem como consequência hoje ser falada por mais de 260 milhões de pessoas. As comunidades portuguesas contemporâneas representam, de certa forma, a continuação dessa capacidade de projeção internacional. Hoje, cerca de 1 milhão e 800 mil portugueses vivem fora do território nacional. A eles juntam-se milhões de lusodescendentes que continuam a preservar laços familiares, culturais e económicos com Portugal. Esta realidade faz da diáspora portuguesa uma das maiores riquezas estratégicas do país. Ao longo da história mais recente, a imigração foi muitas vezes uma resposta às dificuldades económicas, à procura de melhores condições de vida ou ao desejo legítimo de construir um futuro diferente. Para muitas regiões do interior, como no nosso caso, na Guarda, a imigração marcou profundamente a nossa identidade coletiva. São inúmeras as famílias que têm parentes na França, na Suíça, na Alemanha, no Luxemburgo, no Reino Unido, no Brasil, na Argentina, nos Estados Unidos, no Canadá, Angola, Moçambique, África do Sul, na Ásia. Contudo, reduzir a imigração à ideia da partida seria esquecer uma dimensão essencial: a da relação permanente com as origens. As comunidades portuguesas nunca deixaram verdadeiramente o país. Continuaram e continuam a investir nas suas terras, a apoiar as famílias, a preservar tradições, a regressar regularmente e a transmitir às novas gerações o orgulho das suas raízes. É precisamente por isso que as comunidades portuguesas devem ser encaradas como parceiros estratégicos do desenvolvimento nacional e regional. Num mundo cada vez mais globalizado, representam redes de conhecimento, empreendedorismo, influência económica e diplomacia informal que aproximam Portugal de diferentes geografias e mercados. No caso da Guarda e da nossa região, esta reflexão assume uma relevância particular. Apesar da forte tradição imigratória do concelho e do distrito, existem poucos estudos que permitam mapear com rigor as comunidades guardenses espalhadas pelo mundo. Sabemos, pela memória coletiva e pelos fluxos históricos de imigração, que existem importantes núcleos de guardenses na Europa, França, Suíça, Alemanha, Luxemburgo, mas também para além do Atlântico, Canadá, Estados Unidos, Brasil, em África, na Ásia. Sabemos também que muitas aldeias mantêm uma relação viva com os seus imigrantes, mas falta-nos ainda conhecer melhor a dimensão, a localização e o potencial destas comunidades. A recente intenção de germinação entre a Guarda e Marcos Paz na Argentina surge precisamente como um exemplo de como a diáspora pode construir uma ponte entre territórios. Mais do que um gesto simbólico, iniciativas deste género podem reforçar relações culturais, económicas e institucionais construídas a partir das histórias de quem levou consigo a identidade guardense para outras partes do mundo. Talvez tenha chegado o momento de dar um passo mais ambicioso. Talvez seja tempo de promover a criação de um mapa da diáspora guardense no mundo. Um levantamento que permita identificar onde vivem os guardenses e os seus descendentes. conhecer as associações existentes, reforçar os laços com as comunidades imigradas e criar novas oportunidades de cooperação, investimento e intercâmbio cultural. Conhecer melhor a diáspora guardense é também conhecer uma parte importante da nossa identidade na Guarda. Neste 10 de junho, importa por isso reconhecer o contributo de todos aqueles que, longe da sua terra natal, continuam a ser embaixadores da Guarda e de Portugal. As comunidades portuguesas não representam apenas o passado da imigração, representam uma oportunidade para o futuro. São uma extensão do país, no mundo, e uma demonstração de que a identidade portuguesa se constrói tanto dentro como fora das fronteiras. Celebrar as comunidades portuguesas é celebrar um Portugal maior, mais diverso e mais universal. Um Portugal que, apesar das distâncias, continua unido pela língua, pela memória, pelas tradições e pela vontade de construir um futuro comum.
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4: Manhã de terça-feira, 9 de junho, vamos agora conhecer a previsão do estado do tempo para hoje. Podemos contar com um dia de céu pouco nublado ou limpo, o vento a soprar moderado ou forte e uma pequena subida dos valores da temperatura. A máxima prevista hoje para a Guarda é de 25 graus e a esta hora os termómetros marcam 17. 10 horas 33 minutos. Avançamos para a informação nesta síntese a meio da manhã na Rádio F.

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1: Mais uma vez, bom dia. A Câmara da Guarda vai ter um balcão da juventude. O ponto fez parte da reunião do Executivo e foi aprovado por unanimidade. O Presidente do Município, Sérgio Costa, explicou que o novo espaço vai dar resposta em diversas áreas de interesse dos jovens, nomeadamente cultura, desporto, ensino, habitação, licenciamento de obras, entre outras.
2: Foi também aprovada a proposta de uma criação do balcão da juventude no nosso município. No balcão único do município vai ser criado um espaço para que a nossa juventude se possa deslocar a esse balcão e ali serem prestadas todas as informações que bem entendo das mais diversas áreas, seja da cultura, do desporto, do ensino, da habitação, do licenciamento de obras, enfim, tudo o que sejam matérias de interesse para a nossa juventude, esse balcão irá estar preparado para isso, dando a informação necessária a todos aqueles que nos queiram visitar e levar essa informação.
1: Câmara da Guarda vai ter um balcão da juventude. A Escola Carolina Beatriz Ângelo, do Agrupamento de Escolas da Sé da Guarda, sagrou-se campeã nacional de futsal feminino no escalão de iniciados. A formação guardense jogou a fase final do desporto escolar em Avanca e teve como adversárias equipas que representam o norte e o sul do país. Para o responsável pela modalidade na escola CBA, José Luís Lopes, a vitória a nível nacional é resultado do trabalho desenvolvido nos últimos anos. O docente relembrou alguns títulos já conquistados e enalteceu a atitude e a personalidade das atletas e alunas.
3: Nos últimos 21 campeonatos em que nós participámos, em que a escola participou, a escola ganhou 15 títulos no escalão de infantis. A escola ganhou 8 títulos distritais, estou a falar de títulos distritais, 8 títulos em termos de iniciadas. Já fomos 2 vezes campeões regionais, fomos 3 vezes vice-campeões nacionais, há 10 anos fomos vice-campeões nacionais e este ano conseguimos o título, de uma forma brilhante, graças a um conjunto de meninas extraordinárias. Extraordinárias em termos de habilidade, mas também extraordinárias em termos de personalidade. Porque não foi fácil, foi um campeonato difícil, com das 4 equipas, 3 eram muito, muito aproximadas em termos de qualidade, e acabou por cair para a CBA, muito fruto da personalidade que as nossas meninas mantiveram em campo.
1: Vencer o título não foi tarefa fácil, uma vez que o jogo da final foi complicado. No entanto, a equipa da Guarda foi mais forte e recebeu elogios pela qualidade demonstrada.
3: A nossa equipa teve alguma dificuldade no jogo decisivo, que foi com a Escola do Norte, porque na Escola do Norte havia 3 meninas que jogam futebol federado no Sporting Braga. E, portanto, tinha uma qualidade muito elevada. Mas, em termos de qualidade de futsal, e isto foi reconhecido pelos meus colegas, pelos pessoas das outras equipas, a nossa equipa praticava melhor futsal. Bem que tínhamos vencido os 3 jogos, 2 deles sem dificuldade. Neste jogo com o Norte, não foi fácil. Começámos por perder o jogo, no primeiro período estávamos a perder por 2-0, ou no intervalo continuávamos a perder 2-0, mas depois tivemos, lá está, a tal personalidade e a vontade de vencer das nossas meninas, conseguimos empatar e depois nos últimos segundos conseguimos marcar o gol da vitória. E portanto, quando se fala a última jornada, as meninas já sabiam que iam ganhar, desde que não perdessem por mais de 10 golos, o que era quase impossível.
1: A Escola Carolina Beatriz Ângelo da Guarda, do Agrupamento de Escolas da SES, sagrou-se campeã nacional de futsal feminino no escalão de iniciados. De recordar que também no âmbito do desporto escolar, a equipa de voleibol masculino da CBA, em Albergaria Velha, ficou em terceiro lugar. Já na natação, em Estarreja, Joana Jesus, da Escola da Sé, ficou em terceiro lugar em 200 metros livres. 10h38, ponto final nesta síntese informativa na Rádio F.

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Serra da Estrela foi classificada como reserva da biosfera da Unesco. A Câmara da Guarda vai ter um balcão da juventude. A Escola Carolina Beatriz Ângelo da Guarda sagrou-se campeã nacional de futsal feminino no escalão de iniciados.

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E hoje é terça-feira, 9 de junho. Quanto à previsão do estado do tempo, podemos contar com dia de céu pouco nublado ou limpo, o vento a soprar moderado a forte e uma pequena subida dos valores da temperatura na região do interior. São estas as previsões do estado do tempo para o dia de hoje. Quanto a temperaturas, máxima prevista para a Guarda 25 graus, Viseu 26 e Castelo Branco 33 graus. Agora avançamos para a informação nesta edição do Jornal da Rádio F.

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1: O Instituto da Conservação da Natureza e das Florestas anunciou em comunicado de imprensa que a Serra da Estrela passou a integrar a prestigiada Rede Mundial de Reservas da Biosfera da Unesco. A decisão foi aprovada no passado dia 5 de junho durante a 38ª sessão do Conselho Internacional de Coordenação do Programa Homem e Biosfera reunido no Paraguai. A nova reserva abrange uma área total de mais de 2.300 km², distribuída pelos municípios de Ceia, Gouveia, Celurico da Beira, Guarda, Manteigas e Covilhã. Com esta distinção, a Serra da Estrela tem agora um duplo selo da Unesco, acumulando este novo estatuto com o de Geoparque Global atribuído em 2026. Ambos serão geridos de forma integrada para optimizar recursos e promover o território como um laboratório vivo de sustentabilidade. A Câmara da Guarda vai ter um balcão da juventude. O ponto fez parte da reunião do Executivo e foi aprovado por unanimidade. O Presidente do Município, Sérgio Costa, explicou que o novo espaço vai dar resposta em diversas áreas de interesse dos jovens, nomeadamente cultura, desporto, ensino, habitação, licenciamento de obras, entre outras.
2: Foi também aprovada a proposta de criação do balcão da juventude no nosso município. No balcão único do município, vai ser criado um espaço para que a nossa juventude se possa deslocar a esse balcão e ali serem prestadas todas as informações que bem entendo das mais diversas áreas, seja da cultura, do desporto, do ensino, da habitação, do licenciamento de obras, enfim. Tudo o que sejam matérias de interesse para a nossa juventude, esse balcão irá estar preparado para isso, dando a informação necessária a todos aqueles que nos queiram visitar e levar essa informação.
1: Câmara da Guarda vai ter um balcão para a juventude. A Escola Carolina Beatriz Ângelo da Guarda sagrou-se campeã nacional de futsal feminino no escalão de iniciados. A formação guardense jogou a fase final do desporto escolar em Avanca e teve como adversárias equipas que representaram o norte e o sul do país, oriundas de Ponte Lima, Sintra e Serpa, respectivamente. Para o responsável pela modalidade, na CBA, José Luís Lopes, a vitória a nível nacional é resultado do trabalho desenvolvido nos últimos anos. O docente relembrou alguns títulos já conquistados e enalteceu a atitude e a personalidade das atletas e alunas.
3: Nos últimos 21 campeonatos em que nós participámos, em que a escola participou, a escola ganhou 15 títulos no escalão de infantis. A escola ganhou 8 títulos distritais, estou a falar de títulos distritais, 8 títulos em termos de iniciadas. Já fomos duas vezes campeões regionais, fomos 3 vezes vice-campeões nacionais. Há 10 anos fomos vice-campeões nacionais e este ano conseguimos o título, de uma forma brilhante, graças a um conjunto de meninas extraordinárias. Extraordinárias em termos de habilidade, mas também extraordinárias em termos de personalidade, porque

0: não foi fácil, foi um campeonato difícil, com das quatro equipas, três eram muito, muito aproximadas em termos de qualidade, e acabou por cair para a CBA, muito fruto da personalidade que as nossas meninas mantiveram em campo.
1: Vencer o título não foi tarefa fácil, uma vez que o jogo da final foi complicado. No entanto, a equipa da Guarda foi mais forte e recebeu elogios pela qualidade demonstrada.
0: A nossa equipa teve alguma dificuldade no jogo decisivo, que foi com a Escola do Norte, porque na Escola do Norte havia três meninas que jogam Futebol Federado no Sporting Braga. E, portanto, tinham uma qualidade muito elevada, mas em termos de qualidade de futsal, e isto foi conhecido pelos meus colegas, pelos pessoas das outras equipas, a nossa equipa praticava melhor futsal. Daí que tínhamos vencido os três jogos, dois deles sem dificuldade. Neste jogo com o Norte não foi fácil, começámos por perder o jogo, no primeiro período estávamos a perder por 2-0, ou no intervalo continuávamos a perder 2-0, mas depois tivemos, lá está, a tal personalidade e a vontade de vencer das nossas meninas, conseguimos empatar e depois nos últimos segundos conseguimos marcar o gol da vitória. E portanto, quando se fala a última jornada, as meninas já sabiam que iam ganhar, desde que não perdessem por mais de 10 gols, o que era quase impossível, não?
1: José Luís Lopes destacou o facto de muitas das atletas que jogam nos campeonatos distritais da Guarda tenham começado a jogar futsal ou futebol na escola.
0: No último campeonato distrital de futsal, a equipa vencedora, que foi Casal Cinza, tinha 6 ou 7 ou 8 meninas que começaram a jogar futsal na escola que eu vi de Beatriz Angelo. A própria equipa do MDS, feminina, do futsal feminino, também tinha 3 ou 4 ou 5 meninas que começaram a jogar futsal na Carolina Beatriz Anjos. Naturalmente, por exemplo, nesta nossa equipa de futsal deste ano, tínhamos algumas meninas que jogam na escola de futebol feminino. Temos uma menina que joga futsal no Sabedal, mas depois também temos 5 ou 6 que não jogam em lado nenhum e que não se irão a jogar, pronto. Mas este é o nosso trabalho, mostrar às meninas o que é a prática do futsal. Umas motivam-se mais e continuam a praticar fora da escola, outras só praticam na escola sem qualquer problema.
1: Pela modalidade desportiva na escola já passaram centenas de atletas. Para o próximo ano, a qualidade está garantida, afirma o professor. Contudo, pode haver alterações nos quadros competitivos se houver, a nível distrital, um número mínimo de equipas no escalão de juvenis.
0: Penso que nos próximos anos, no próximo ano concretamente, a nossa equipa de iniciadas irá ter alguma qualidade para lutar pela vitória a nível distrital e eventualmente regional. As meninas vão passar para juvenis. Infelizmente não há possibilidade, penso eu, de haver competição de juvenis, porque nas competições do desporto escolar, este ano, ou desde este ano, só pode haver competição distrital se houver pelo menos 4 escolas com a prática da modalidade. Mas dificilmente vamos ter 4 escolas no escalão de juvenis, porque se houvesse mais 3 escolas, foi minha promessa às minhas meninas com passar para juvenis, que nós temos que ter uma equipa de juvenis na escola da Sé. Então vamos aguardar.
1: A Escola Carolina Beatriz Ângelo da Guarda, do Agrupamento de Escolas da Sé, sagrou-se campeã nacional de futsal feminino no escalão de iniciados. De recordar também que, no âmbito do desporto escolar, a equipa de voleibol masculino do Agrupamento de Escolas da Sé, da Carolina Beatriz Ângelo, em Albergaria Velha, ficou em terceiro lugar. Já na natação, também do Agrupamento de Escolas da Sé, Joana Jesus ficou em terceiro lugar em 200 metros livres.

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1: Celebrar o 10 de junho é celebrar Portugal em toda a sua dimensão e em todas as geografias. A cultura, a língua, as tradições, os valores e a identidade de um povo que ao longo dos séculos soube afirmar-se muito para além das suas fronteiras. É também um dia para enfatizarmos o reconhecimento que Portugal não se limita ao território continental e insular. Expande-se pelos 5 continentes através das comunidades portuguesas que, geração após geração, têm mantido viva a ligação afetiva ao país e à Portugalidade. A vocação universal de Portugal é uma realidade secular que integra a nossa identidade com contributos decisivos para aproximar povos, continentes e culturas, ajudando a desenhar uma nova visão do mundo. Num tempo em que a Europa procurava expandir os seus horizontes, Portugal assumiu um papel pioneiro na exploração marítima, na abertura de rotas comerciais globais e na construção de pontes entre diferentes geografias. E a língua portuguesa, que também se celebra no próximo dia 10, é uma dessas heranças mais visíveis da presença histórica no mundo e tem como consequência hoje ser falada por mais de 260 milhões de pessoas. As comunidades portuguesas contemporâneas representam, de certa forma, a continuação dessa capacidade de projeção internacional. Hoje, cerca de 1 milhão e 800 mil portugueses vivem fora do território nacional. A eles juntam-se milhões de luso-descendentes que continuam a preservar laços familiares, culturais e económicos com Portugal. Esta realidade faz da diáspora portuguesa uma das maiores riquezas estratégicas do país. Ao longo da história mais recente, a imigração foi muitas vezes uma resposta às dificuldades económicas, à procura de melhores condições de vida ou ao desejo legítimo de construir um futuro diferente. Para muitas regiões do interior, como no nosso caso, na Guarda, a imigração marcou profundamente a nossa identidade coletiva. São inúmeras as famílias que têm parentes na França, na Suíça, na Alemanha, no Luxemburgo, no Reino Unido, no Brasil, na Argentina, nos Estados Unidos, no Canadá, Angola, Moçambique, África do Sul, na Ásia. Contudo, reduzir a imigração à ideia da partida seria esquecer uma dimensão essencial: a da relação permanente com as origens. As comunidades portuguesas nunca deixaram verdadeiramente o país. Continuaram e continuam a investir nas suas terras, a apoiar as famílias, a preservar tradições, a regressar regularmente e a transmitir às novas gerações o orgulho das suas raízes. É precisamente por isso que as comunidades portuguesas devem ser encaradas como parceiros estratégicos do desenvolvimento nacional e regional. Num mundo cada vez mais globalizado, representam redes de conhecimento, empreendedorismo, influência económica e diplomacia informal que aproximam Portugal de diferentes geografias e mercados. No caso da Guarda e da nossa região, esta reflexão assume uma relevância particular. Apesar da forte tradição imigratória do concelho e do distrito, existem poucos estudos que permitam mapear com rigor as comunidades guardenses espalhadas pelo mundo. Sabemos, pela memória coletiva e pelos fluxos históricos de imigração, que existem importantes núcleos de guardenses na Europa, França, Suíça, Alemanha, Luxemburgo, mas também para além do Atlântico, Canadá, Estados Unidos, Brasil, em África, na Ásia. Sabemos também que muitas aldeias mantêm uma relação viva com os seus imigrantes, mas falta-nos ainda conhecer melhor a dimensão, a localização e o potencial destas comunidades. A recente intenção de germinação entre a Guarda e Marcos Paz na Argentina surge precisamente como um exemplo de como a diáspora pode construir uma ponte entre territórios. Mais do que um gesto simbólico, iniciativas deste género podem reforçar relações culturais, económicas e institucionais construídas a partir das histórias de quem levou consigo a identidade guardense para outras partes do mundo. Talvez tenha chegado o momento de dar um passo mais ambicioso. Talvez seja tempo de promover a criação de um mapa da diáspora guardense no mundo, um levantamento que permita identificar onde vivem os guardenses e os seus descendentes, conhecer as associações existentes, reforçar os laços com as comunidades imigradas e criar novas oportunidades de cooperação, investimento e intercâmbio cultural. Conhecer melhor a diáspora guardense é também conhecer uma parte importante da nossa identidade na Guarda. Neste 10 de junho, importa por isso reconhecer o contributo de todos aqueles que, longe da sua terra natal, continuam a ser embaixadores da Guarda e de Portugal. As comunidades portuguesas não representam apenas o passado da imigração, representam uma oportunidade para o futuro. São uma extensão do país, no mundo, e uma demonstração de que a identidade portuguesa se constrói tanto dentro como fora das fronteiras. Celebrar as comunidades portuguesas é celebrar um Portugal maior, mais diverso e mais universal. Um Portugal que, apesar das distâncias, continua unido pela língua, pela memória, pelas tradições e pela vontade de construir um futuro comum.
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A Serra da Estrela foi classificada como reserva da biosfera da Unesco. A Câmara da Guarda vai ter um balcão da juventude. A Escola Carolina Beatriz Ângelo da Guarda sagrou-se campeã nacional de futsal feminino no escalão de iniciados.

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1: O Instituto da Conservação da Natureza e das Florestas anunciou em comunicado de imprensa que a Serra da Estrela passou a integrar a prestigiada Rede Mundial de Reservas da Biosfera da Unesco. A decisão foi aprovada no passado dia 5 de junho durante a 38ª sessão do Conselho Internacional de Coordenação do Programa Homem e Biosfera reunido no Paraguai. A nova reserva abrange uma área total de mais de 2.300 km², distribuída pelos municípios de Ceia, Gouveia, Celurico da Beira, Guarda, Manteigas e Covilhã. Com esta distinção, a Serra da Estrela tem agora um duplo selo da Unesco, acumulando este novo estatuto com o de Geoparque Global atribuído em 2026. Ambos serão geridos de forma integrada para optimizar recursos e promover o território como um laboratório vivo de sustentabilidade. A Câmara da Guarda vai ter um balcão da juventude. O ponto fez parte da reunião do Executivo e foi aprovado por unanimidade. O presidente do município, Sérgio Costa, explicou que o novo espaço vai dar resposta em diversas áreas de interesse dos jovens, nomeadamente cultura, desporto, ensino, habitação, licenciamento de obras, entre outras.
2: Foi também aprovada a proposta de criação do balcão da juventude do nosso município. No balcão único do município, vai ser criado um espaço para que a nossa juventude se possa

0: deslocar a esse balcão e ali serem prestadas todas as informações que bem entendo das mais diversas áreas, seja da cultura, do desporto, do ensino, da habitação, do licenciamento de obras, enfim, tudo o que sejam matérias de interesse para a nossa juventude, esse balcão irá estar preparado para isso, dando a informação necessária a todos aqueles que nos queiram visitar e levar essa informação.
1: Câmara da Guarda vai ter um balcão para a juventude. A Escola Carolina Beatriz Ângelo da Guarda sagrou-se campeã nacional de futsal feminino no escalão de iniciados. A formação guardense jogou a fase final do desporto escolar em Avanca e teve como adversárias equipas que representaram o norte e o sul do país, oriundas de Ponte Lima, Sintra e Serpa, respectivamente. Para o responsável pela modalidade, na CBA, José Luís Lopes, a vitória a nível nacional é resultado do trabalho desenvolvido nos últimos anos. O docente relembrou alguns títulos já conquistados e enalteceu a atitude e a personalidade das atletas e alunas.
2: Nos últimos 21 campeonatos em que nós participámos, em que a escola participou, a escola ganhou 15 títulos no escalão de infantis. A escola ganhou 8 títulos distritais, estou a falar de títulos distritais, 8 títulos em termos de iniciadas. Já fomos duas vezes campeões regionais, fomos 3 vezes vice-campeões nacionais, há 10 anos fomos vice-campeões nacionais e este ano conseguimos o título, de uma forma brilhante, graças a um conjunto de meninas extraordinárias. Extraordinárias em termos de habilidade, mas também extraordinárias em termos de personalidade. Porque não foi fácil, foi um campeonato difícil, com das 4 equipas, 3 eram muito, muito aproximadas em termos de qualidade, e acabou por cair para a CBA, muito fruto da personalidade que as nossas meninas mantiveram em campo.
1: Vencer o título não foi tarefa fácil, uma vez que o jogo da final foi complicado. No entanto, a equipa da Guarda foi mais forte e recebeu elogios pela qualidade demonstrada.
2: A nossa equipa teve alguma dificuldade no jogo decisivo, que foi com a Escola do Norte, porque na Escola do Norte havia 3 meninas que jogam futebol federado no Sporting Braga. E, portanto, tinham uma qualidade muito elevada. Mas, em termos de qualidade de futsal, e isto foi conhecido pelos meus colegas, pelas outras equipas, a nossa equipa praticava melhor futsal. Daí que tínhamos vencido os 3 jogos, 2 deles sem dificuldade. Neste jogo com o Norte não foi fácil, começámos por perder o jogo, no primeiro período estávamos a perder por 2-0, ou no intervalo continuávamos a perder 2-0, mas depois tivemos, lá está, a tal personalidade e a vontade de vencer das nossas meninas, conseguimos empatar e depois nos últimos segundos conseguimos marcar o gol da vitória. E portanto, quando se fala a última jornada, as meninas já sabiam que iam ganhar, desde que não perdessem por mais de 10 gols, o que era quase impossível, não?
1: José Luís Lopes destacou o facto de muitas das atletas que jogam nos campeonatos distritais da Guarda tenham começado a jogar futsal ou futebol na escola.
2: No último campeonato distrital de futsal, a equipa vencedora, que foi Casal Cinza, tinha 6 ou 7 ou 8 meninas que começaram a jogar futsal na escola que eu vi de Beatriz Ângelo. A própria equipa do MDS, feminina, do futsal feminino, também tinha 3 ou 4 ou 5 meninas que começaram a jogar futsal na Carolina Beatriz Anjos. Naturalmente, por exemplo, nesta nossa equipa de futsal deste ano, tínhamos algumas meninas que jogam na escola de futebol feminino. Temos uma menina que joga futsal no Sabedal, mas depois também temos 5 ou 6 que não jogam ainda em lado nenhum e que não se irão a jogar, pronto. Mas este é o nosso trabalho, mostrar às meninas o que é a prática do futsal. Umas motivam-se mais e continuam a praticar fora da escola, outras só praticam na escola sem qualquer problema.
1: Pela modalidade desportiva na escola já passaram centenas de atletas. Para o próximo ano, a qualidade está garantida, afirma o professor. Contudo, pode haver alterações nos quadros competitivos se houver, a nível distrital, o número mínimo de equipas no escalão de juvenis.
2: Penso que nos próximos anos, no próximo ano concretamente, a nossa equipa de iniciadas irá ter alguma qualidade para lutar pela vitória a nível distrital e eventualmente regional. As meninas que vão passar para juvenis, infelizmente não há possibilidade, penso eu, de haver competição de juvenis, porque nas condições do desporto escolar, este ano, ou desde este ano, só pode haver competição distrital se houver pelo menos 4 escolas com a prática da modalidade. Mas dificilmente vamos ter 4 escolas no escalão de juvenis, porque se houvesse mais 3 escolas, foi minha promessa às minhas meninas que vão passar para juvenis, que nós temos que ter uma equipa de juvenis na escola da Sé. Portanto, vamos aguardar.
1: A Escola Carolina Beatriz Ângelo da Guarda, do Agrupamento de Escolas da Sé, sagrou-se campeã nacional de futsal feminino no escalão de iniciados. De recordar também que, no âmbito do desporto escolar, a equipa de voleibol masculino do Agrupamento de Escolas da Sé, da Carolina Beatriz Ângelo, em Albergaria à Velha, ficou em terceiro lugar. Já na natação, também do Agrupamento de Escolas da Sé, Joana Jesus ficou em terceiro lugar em 200 metros livres e 50 em 200 metros livres, respectivamente.

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2: Tarde de terça-feira, bem-vindos a mais uma edição do programa Radiograma, em direto a partir desta hora, reposição na próxima quinta-feira depois das 11 da manhã, um programa para acompanhar em direto em 105.8 FM, também em radiof.vmpress.pt, ainda com áudio e imagem no Facebook da Rádio F. Radiograma sempre com um convidado residente, hoje uma convidada, naturalmente, Cidália Valbon. Boa tarde, cumprimento antes de
3: mais. Boa tarde.
2: Bem-vinda.
3: Obrigada.
2: É um gosto tê-la aqui novamente, não é?
3: Igualmente para mim também.
2: Numa tarde de terça-feira, véspera de feriado, não é? Dia de Portugal, das comunidades, Camões. É um tema que vamos falar no nosso programa, mas mais à frente. Propôs-nos para hoje, para primeiro tema, a visita do Papa Leão XIV, que está em Espanha, uma semana, não é?
3: Sensivelmente,
2: que
3: sensivelmente.
2: O chefe da Igreja Católica e também chefe de Estado
3: do Vaticano,
2: faz uma visita à Espanha, primeiros dois dias na capital, Madrid.
3: Depois, agora Barcelona,
2: exatamente. E ainda vai até às
3: Canárias. Às Canárias.
2: Como é que olha para esta visita à Europa? Já creio que, se a memória não me falha, ou aquilo que eu ouvi, há mais de uma década que um Papa não ia à Espanha.
3: 15 anos. A primeira visita papal nos últimos 15 anos.
2: E talvez esta visita de Leão XIV à Espanha esteja a mostrar mais aquilo que o Papa Leão poderá ser ou quer mostrar para este seu, não é mandato, mas
3: pontificado.
2: Parece-lhe que sim, doutora Cidália Valbon.
3: Bom, antes de mais, cumprimentar todos, uma boa tarde para quem está em estúdio, para quem nos acompanha, de algumas formas. Devolver-lhe os elogios, é sempre um gosto estar aqui a conversar consigo, de forma informal, como gostamos os dois. E gostava de começar este programa, antes de avançarmos para os temas que eu propus, começando pela visita do Papa Leão XIV à Espanha, gostava de dar os parabéns ao Pedro Paula e ao Faustino pelos Oscars que receberam e que são merecidos. E, portanto, fizemos aqui a fotografia da praxe com os troféus que merecidamente vos atribuíram e fico muito contente enquanto colaboradora da rádio, enquanto ouvinte da rádio, enquanto guardense. Por isso, os meus parabéns aqui ao vivo aos dois, ao Pedro Paula e ao Faustino.
2: Agradeço, Cidália Valbon, por essas palavras. E meu nome também, em nome do Faustino Caldeira, que hoje está no back-office, não é?
3: Já tive a oportunidade de dar os parabéns de viva voz.
2: Agradecemos naturalmente este seu gesto no início do radiograma. Vamos lá então.
3: Muito bem. Então, Leão 14. Ora, porque é que eu trouxe este tema para podermos conversar um bocadinho acerca dele? Primeiro porque acaba por ser atual, não é uma visita papal a um país vizinho e talvez dos mais católicos do mundo, não é? A Espanha é sempre um acontecimento importante e a voz do Papa é uma voz importante. Eu falei nas notas finais do meu anterior programa, ainda deixei uma nota muito breve a propósito da primeira encíclica de Leão XIV, que foi publicada há 25 de maio, que se chama Magnifica Humanitas, e que chamou a atenção para aquilo é que o Leão XIV chama uma nova revolução industrial, A Leão 14 tem feito muito, aliás, a escolha do nome Leão foi uma espécie de homenagem a Leão 13, que fez uma das encíclicas mais revolucionárias da Igreja, a Rerum Novarum, tem mais de 100 anos, 134, 154, qualquer coisa do género, e que, digamos assim, fundou ou criou as bases, implementou as bases da doutrina social da Igreja. E Leão XIV, ele disse expressamente isso, que era uma forma de homenagear Leão XIII, e esta sua primeira encíclica é um pouco, quer ser um pouco a nova revolução industrial da era atual.
2: Tendo ele posto ali também, ou colocando a inteligência artificial.
3: Exatamente. Porquê? Porque se nós virmos a encíclica de Leão XIII, ele acentuava muito as desigualdades sociais, as condições precárias dos trabalhadores, as condições de trabalho, e havia uma grande esperança em criar novas condições de trabalho e alterar o mundo laboral numa ordem social mais justa, mais solidária. E Leão XIV, parece-me que ele próprio também tem dito, e os especialistas que têm falado sobre esta matéria têm dito também, pensa exatamente isso, com as condições atuais que nós temos, com a atualidade que nós temos e com a questão da inteligência artificial, que no entender dele também pode revolucionar, e ele chama a atenção para que essa inteligência artificial seja apenas um instrumento de trabalho e não se descure o ponto fulcral, que é o homem. A vida humana é o ponto fulcral, e tudo o resto só deve ser
2: para
3: esse perigo, e chama a atenção para isso. E é curioso que este é um tema que tem vindo a ser debatido nos últimos tempos, não é? A inteligência artificial está aí, não vale a pena nós querermos ignorar, mas muitos especialistas nesta matéria, neste tema, têm vindo a chamar a atenção para os perigos dessa inteligência artificial se não for utilizada como deve ser. Aliás, eu nem sei, vou dizer uma coisa da qual não estou muito preparada para dizer, mas eu estive a ver um debate há muito pouco tempo em que estavam alguns especialistas em inteligência artificial, e uma das coisas que chamaram a atenção, e nos problemas de toda, associada a todas estas empresas de inteligência artificial, e uma das coisas que me chamou a atenção foi que há uma nova versão, digamos assim, que me perdoem os especialistas desta matéria, porque eu não vou utilizar os termos técnicos porque não domino a matéria, mas há uma nova versão seja de ChatGPT, seja de uma dessas, que está em stand-by, foi impedida de sair para fora, porque os próprios mentores, criadores, mandaram suceder tudo com receio das consequências que podem advir daí. É claro que depois ouvimos outros especialistas e dizem que, não senhora, que a inteligência artificial é criada pelo homem, portanto o homem dominará sempre a máquina, porque o perigo que agora se fala é que a máquina possa vir a dominar o homem, não é?
2: Era aquilo que víamos na ficção científica,
3: quando eu era garota, exatamente, quando eu era garota e adolescente, era o que nós víamos na ficção científica, e hoje está aí. Mas pronto, mas os perigos, pelos vistos, são reais, porque se até os próprios especialistas têm a receio, os perigos são reais. E uma das coisas que é interessante ver é que muita gente já vinha falando disto, muitos artigos já vinham sendo escritos sobre este tema, mas o Papa falou no tema e passou a ser assunto central da discussão. Porque, na verdade, o Papa é uma voz importante e é uma voz ouvida a nível mundial. Tudo aquilo que o Papa possa dizer tem repercussões no mundo inteiro. e é diferente ser o Papa a chamar a atenção para este tema, ou por mais especialistas que falem da matéria e por mais. E o Papa não é seguramente um especialista de inteligência artificial, mas é uma pessoa informada, é uma pessoa que tem acesso a muita informação e, portanto, a partir do momento em que ele põe a tónica nesta questão, passa a ser assunto de discussão em todo lado. E isto para dizer o quê? Para dizer que tudo aquilo que o Papa possa dizer, todos os discursos que o Papa possa fazer, seja em que sítio do mundo for, têm repercussões a nível global. Ainda para mais num país como Espanha. Seguramente, se calhar, um discurso do Papa no Uganda, num país. Depende do país da América Latina, se for na Argentina.
2: As economias importantes da Europa.
3: Exatamente, num dos países mais importantes da Europa. E, portanto, o Papa resolveu fazer também dizer que é a primeira vez que um Papa discursa no Congresso Espanhol.
2: Creio que foi na Câmara Alta, não foi?
3: Sim, no Senado. Sim, no Senado, sim. Juntou os congressistas e senadores. Cerca de 500 pessoas, salvo erro. E por isso, e é a primeira vez que um Papa discursa, porque sinto certo que há 15 anos que não há nenhuma visita papal, já outros Papas visitaram Espanha e não, nenhum deles discursou.
2: Ou seja, foi ao órgão político mesmo.
3: Exatamente, foi ao órgão mais importante, o órgão mais importante da democracia espanhola, digamos assim. E por isso o discurso que ele fizesse neste órgão, obviamente que iria ter muitas repercussões. E o discurso de Leão XIV é uma mensagem, no meu entendimento, muito impactante e que vem daquilo que eu li, daquilo que eu ouvi, eu ouvi o discurso e li também, vem na senda do que ele diz na encíclica. Ou seja, aquilo que o Papa chama a atenção no discurso que faz no Congresso em Espanha é voltar a pôr a tónica na vida humana, na dignidade humana, alertar para a sociedade fragmentada e conflituosa que nós temos hoje e põe a esperança na paz, ou na paz em si, como objetivo último para que a vida humana seja dignificada e seja o valor último da sociedade em que vivemos. E para isso ele apela a várias coisas, ao respeito pela dignidade humana, ao consenso entre as nações, ao diálogo entre as nações, ao respeito mútuo entre nações, à diplomacia, à coragem política para haver consensos entre diplomacias, ao respeito pela liberdade religiosa dos povos, fala das migrações, põe o critério também na resposta que tem que haver às migrações, também tendo sempre em, como fim último, a dignidade humana, não é? A defesa da vida, a defesa da liberdade, se houver proteção das pessoas que são obrigadas a fugir dos seus países, como ele diz, ninguém sai porque ninguém gosta de abandonar o seu lar, o seu país, a sua história, quando o fazem é porque têm necessidade de o fazer. Essas comunidades precisam de ser acolhidas, precisam de ser integradas e em última instância, o ideal seria que se criassem condições no seu próprio país para que pudessem exatamente. E por isso
2: mas deixa ali algumas mensagens sublimes, mensagens políticas.
3: Sim,
2: aliás, eu até atrevo-me a dizer recados políticos para vários quadrantes do globo.
3: Sim, sem dúvida, sem dúvida. Aliás, nós estávamos a falar até um pouco em off antes do programa começar e eu estava a dizer, eu acho este... Eu gostava muito do Papa Francisco. Muito mesmo. Acho que era uma pessoa boa, aquilo que nós chamamos uma pessoa boa. Um homem do povo, um homem simples, um humanista de convicção, de coração, e um homem que se movimentava bem junto do povo, no meio do povo.
2: E o ADN direto da Igreja
3: sim.
2: Pública, não é?
3: Sim, se entender, que esse da fé,
2: da
3: da fé. Se calhar a Igreja é outra coisa, se calhar a Igreja é mais política, mas da fé, da espiritualidade, digamos assim, do.
2: Aqui é um quadrante diferente.
3: Aqui, eu confesso que no início não simpatizei muito com a nomeação deste Papa, mas tenho vindo a mudar de opinião. Acho que Leão XIV é uma pessoa boa também, mas é um homem muito mais político do que era Francisco. E é um homem que não tem medo, parece-me. Eu não estou a dizer que o Papa Francisco tivesse, não é isso, não posso não me estar a explicar bem, mas o Papa Francisco tinha, parece-me, empunhar a tónica mais no contacto com as pessoas, contacto direto com as pessoas. O Papa Leão XIV parece-me uma pessoa mais... com mais vontade, com mais intenção de dizer o que pensa e de transmitir mensagens políticas que ele acha que são importantes para a ordem mundial e no contexto em que estamos também, tendo em atenção o contexto em que estamos.
2: Mais uma espécie de chefe de Estado.
3: Mais uma espécie de chefe de Estado, sim. Eu diria mesmo que este discurso do Congresso em Espanha foi... Sendo certo que, se nós lermos o discurso todo, tem muita mensagem de fé, de espiritualidade, dos conceitos da Igreja, mas tem uma grande dose de mensagem política. Quando ele apela aos consensos diplomáticos, quando ele apela à não violação do direito internacional, quando ele apela a que as nações se devem relacionar e ter como objetivo a paz, e para criar condições para que a pessoa humana, a vida, a liberdade, seja um bem normal da vida das pessoas, nitidamente, ele está a mandar mensagens políticas para a ordem internacional, tendo em atenção os conflitos globais que nós temos neste momento e sabendo também nós a grande, digamos assim, eu não diria disputa, não é a palavra adequada, mas também não diria guerrilha, mas a grande... O fricção, digamos assim, que há entre ele e o Presidente dos Estados Unidos, país do qual ele é natural, e com mensagens indiretas de um para o outro, nitidamente de chefe de Estado para chefe de Estado, não é? E por isso eu estou convencida e eu faço a leitura deste discurso muito como uma mensagem política para os líderes políticos, quer europeus, quer mundiais. Aliás, eu até escrevi três frases que eu tirei do discurso que me parece que espelham exatamente isto que eu estou a dizer. Ele diz que a dignidade, a justiça e o bem comum sejam a medida das relações sociais, tanto no âmbito nacional quanto internacional. Isto não é a ordem pelas quais estavam no discurso, mas eu tirei, são frases soltas. Como construir a paz com base no reconhecimento da pessoa e não na imposição da força? As armas podem impor um silêncio temporário, mas jamais poderão construir uma paz autêntica e duradoura. Ora, é verdade que isto é uma mensagem da Igreja. Mas não deixam de ser três mensagens muito fortes politicamente para os líderes políticos, nomeadamente para a Europa e para dois ou três países que neste momento que estão em conflito, que é os Estados Unidos, Irã, Israel, Putin, Rússia e Ucrânia. E portanto, parece-me que por isso este é um Papa muito político, que faz questão de, mesmo transmitindo uma mensagem de fé, porque é essa a função do Papa, mas ele não se esquece também que é um chefe de Estado, e enquanto chefe de Estado de um dos Estados, nem sei se não é o Estado mais pequeno do mundo, é uma cidade-Estado, Vaticano, mas um dos Estados com uma voz mais poderosa a nível mundial. E parece-me que Leão XIV faz questão de usar essa voz que tem para transmitir essa mensagem, pondo a tónica em duas ou três coisas que ele acha importante, como foi a questão de trazer para a discussão a questão da inteligência artificial, e que agora em Espanha fez questão de deixar essa mensagem.
2: Solidificar, é isso.
3: Sim, e deixar essa mensagem, porque é um sítio, é um país importante, é um país importante no seio da União Europeia, e portanto ele fez questão de dizer isso: a paz, a dignidade da vida humana, respeito mútuo, confiança, respeito pelos tratados internacionais. Ele diz isso, o respeito pelos tratados internacionais, não é? Uma das coisas que mais se acusa a Donald Trump é da violação do direito internacional, e portanto ele faz questão de dizer isso. Aliás, o lema desta viagem apostólica em espanhol é alzar la mirada, portanto erguer a vista, erguer o olhar, e ele diz, erguer o olhar não é para nos distanciarmos da realidade, é para pormos a tónica no respeito pelas pessoas reais, e o objetivo dos decisores políticos e das nações a nível mundial é pensar nas pessoas, e portanto nitidamente para mim isto é uma mensagem política, e foi isso que Leão XIV quis fazer em Espanha, e parece-me que vai continuar a fazer. Parece-me, é a leitura que eu faço desta visita. Eu gostava só de ainda dizer duas ou três coisas muito rapidamente sobre esta visita à Espanha, chamar a atenção para não foi bem um discurso, mas foi um apontamento. O Papa falou no Congresso, reuniu-se com a comunidade católica no Bernabéu, mas reuniu-se também com o mundo da cultura, da arte, da economia, do trabalho e do desporto na Movistar Arena em Madrid. E eu ouvi e vi, não sei se viu, mas sugeria que vissem. O António Bandeiras faz uma intervenção, a intervenção é pequena, cerca de 8 minutos, mas faz uma intervenção, eu diria, excelente. Aliás, há um professor de oratória, um professor da Universidade Complutense de Madrid, penso eu, que é professor de oratória, e que eu ouvi também a falar sobre o discurso de António Bandeiras, e que disse, só tinha uma frase para definir essa intervenção de Bandeiras ao Papa, espetacular, e que vai passar a usar essa intervenção nas aulas dele e mostrar aos alunos, porque realmente Bandeiras faz uma intervenção brutal do ponto de vista da transmissão da mensagem. Ele é ator, nós não nos podemos esquecer disso, portanto, da forma como transmite a mensagem, eu não queria dizer encenação, porque quando falamos em encenação dá sempre a ideia de que há alguma coisa a fingir. Não, ele estava a ler a mensagem, mas ao mesmo tempo estava completamente interiorizar a mensagem, e ela saía-lhe pelos gestos, pelo olhar, pela forma como se exprimia, e eu achei uma coisa espetacular. Ele faz a união entre a fé e a cultura, entre arte, e Deus, e ele diz também duas ou três coisas que eu acho que vale a pena pensarmos nisso. Que ele diz que a arte é a capacidade também de suscitar perguntas profundas, e curiosamente ele põe a tónica também na inteligência artificial. Ele consegue ir de encontro à encíclica do Papa e àquilo que o Papa pensa. Ele diz, eu transcrevi até a frase, a arte não é apenas beleza, é pergunta, reflexão, denúncia, consciência e também esperança. Num mundo que às vezes simplifica em excesso, a arte ajuda-nos a recuperar a profundidade e a alma que a inteligência artificial tenta roubar. E, portanto, eu acho que foi um discurso muito bom.
2: A arte sublime-se também, a cultura também é uma forte arma.
3: Exatamente. E, portanto, a ligação que ele consegue fazer aqui entre a arte e a fé, e usar a arte como uma verdadeira arma para chegarmos à espiritualidade e à dignificação da pessoa e do homem enquanto bem maior, eu gostei muito e, portanto, sugeri a quem não teve oportunidade que tentasse ver e ouvir, porque vale a pena ver, porque vale a pena ver a forma como ele se... como ele transmite a mensagem. Ele transmite a mensagem com tudo, com a voz, com o olhar, com os gestos, com o corpo, com tudo. E, portanto, gostava de deixar esta nota.
2: Eu não resisto a colocar-lhe mais uma questão. Eu sei que já estamos também a ocupar muito tempo com este tema.
3: Vamos lá passar.
2: Mas também gostaria de uma leitura sua ao facto de o Papa Leão XIV ir à Espanha, vai à capital, mas não deixa de ir a Barcelona. Há aqui um significado também?
3: Eventualmente sim, porque quando o Papa apela, nós sabemos os conflitos latentes.
2: Sim, que não. Há no reino de Espanha.
3: Exatamente. Quando o Papa apela aos consensos nacionais e internacionais, quando ele fala de uma sociedade fragmentada e conflituosa e que isso não deve existir e que deve haver respeito mútuo e que deve haver consensos e que deve haver diálogo e que as pessoas devem se entender, obviamente está a falar também para Madrid e Barcelona. E por isso é significativo que ele faça questão de ir não só a Madrid, como a Barcelona.
2: Da Catalunha.
3: Exatamente.
2: Muito bem, se tal é bom, vamos
3: todas passar. As mensagens do Papa, todas as mensagens do Papa têm alguma leitura, não é? Com uma visita deste nível, tudo é estudado ao pormenor e, portanto, tudo quer dizer alguma coisa, tudo tem algum significado.
2: E seja há pouco também com as Canárias, de ver isto
3: também,
2: como um todo.
3: Exatamente. A união.
2: Muito bem, proponho avançar para o segundo tema. Cidade
3: muito bem.
2: Escolheu para esta
3: sessão
2: falar.
3: Vamos acelerar para não...
2: Pronto. PSU agora, Prestação Social Única, reúne 13 apoios.

0: aposta.
1: Pois não é.
0: Bruxelas, não é ideia?
1: Não é coelho da cartola do governo de Lisboa Negro.
0: Portanto, ela agora vai para o Parlamento.
1: Vai ser a presidente. Dia 12, acho eu, que vai ser.
0: Com urgência para ser debatida. A questão mais polémica. É por aí que começamos? Ou vamos à ideia obrigatória, digamos assim, que surgiu desta PSU?
1: Mas, resumidamente, só para dizer, portanto, que isto é uma reforma obrigatória, não é nenhuma ideia original que tenha surgido agora da cabeça do Primeiro-Ministro ou deste Governo. Isto, obrigatoriamente, esta reforma tem que ser aprovada no âmbito do PRR, portanto, faz parte das medidas do PRR. E tem que ser aprovada até 31 de agosto, sob pena de Portugal perder 620 milhões de euros de fundos europeus. Eu acho que isto tem andado aqui tudo muito... Quer dizer, também não percebo como é que se uma coisa desta importância se deixa para o final, se quer agora aprovar à pressa, vai ao Parlamento dia 12 e o pacote laboral dia 18, acho eu.
0: Já em temporada, permita-me à parte, já em temporada em que os portugueses vão estar também com olhares no futebol.
1: Está tudo nos Santos Populares e no Mundial de Futebol. Está tudo nos Santos Populares e no Mundial de Futebol. Coincidência ou não?
0: Fica no ar.
1: Eu desconfio sempre destas coisas que são. Eu desconfio sempre de coisas aprovadas à pressa, de prazos no limite, já quando estava na Conservatória e eu agora. Por dever de ofício das funções de desempenho não estou, mas quando estava, desconfiava sempre quando me aparecia alguém ao balcão a dizer tenho muita pressa, tenho que ser hoje, porque senão perco não sei o quê. Desconfiava sempre. E aqui é um bocado esta desconfiança. Não quer dizer que às vezes não haja mesmo coisas urgentes e que isso ocorra, mas convém pensar. Bom, mas... duas ou três notas sobre isto. Parece que ainda não sabe muito bem qual é o valor desta prestação social. Parece que será uma percentagem do indexante dos apoios sociais, mas não se sabe qual é o valor da percentagem. Neste momento está o indexante são 537 euros, mas não sabe qual é o valor da percentagem. Isto congrega, como disse, são 13 prestações sociais não contributivas. O Governo invoca como o leitmotiv desta prestação social única, como os grandes valores para fazer vingar o combate à exclusão social, a diminuição da fraude, o incentivar o regresso ao mercado de trabalho. Tudo isso para dizer isto é uma medida muito boa e, portanto, vamos lá. Vamos lá avançar com isto. Ainda não se percebe muito bem se isto é uma simplificação ou não. Tem aqui uma série de condicionantes que não sei se foi negociado com os outros partidos do Parlamento ou não. Por aquilo que me parece, não terá sido. E eu acho estranho, porque quando um governo é minoritário e quando precisa de aprovar uma coisa desta importância, como é que isto não foi negociado?
0: Em causa está essa contribuição, não é? Trabalho comunitário.
1: É um dos assuntos mais, porque aquilo tem uma série de condicionantes. A atribuição, as pessoas, o agregado, porque aquilo tem implicações não apenas para o titular do direito, mas para o agregado todo. O agregado não pode ter poupanças nem motas e carros em valores superiores a 16 mil euros, sensivelmente, passa um pouco, 6.114, acho eu. Todo o agregado familiar, todos têm que estar desempregados e inscritos no centro de emprego, todos com mais de 18 anos, obviamente, em condições de trabalho. E, portanto, há ali uma série de condicionantes, mas parece que a questão mais polémica é mesmo essa obrigatoriedade, digamos assim, que é, o critério é disponível para trabalho social, portanto, disponível para tarefas de solidariedade social, é essa a expressão. E essa é que será a questão polémica, porque parece que não só o titular do apoio, mas todo o agregado familiar tem que estar disponível para o desempenho dessas tarefas, que também estão mais ou menos quantificadas, são 15 horas por semana, até 8 horas por dia, salvo nos casos em que a pessoa já tenha mais

0: 3 renovações de apoio social e aí são cerca de 20 horas. E também no caso dos 18 aos 25 anos, em que as 15 horas podem passar a 20. Agora, qual é o quid pro quo aqui? É que a não aceitação desta prestação de trabalho social implica a perda do subsídio. Ou seja, de uma forma, dizer isto numa linguagem mais acessível, portanto, a não aceitação da prática deste trabalho social implica a perda do subsídio durante 2 anos para o titular de direito, porque se for um dos membros do agregado familiar, durante 1 ano. E esta terá sido, teoricamente, a questão mais polémica que está aqui em discussão. O Partido Socialista já veio dizer que vai votar contra. Que eu saiba, pelo menos não encontrei nenhuma contraproposta do Partido Socialista, só disse tal como está, vota contra. O Bloco de Esquerda e o Livre já fizeram algumas contrapropostas e o Chega, à boa maneira, anda aqui com avanços e recuos. Ora diz que aprova na generalidade e depois logo se vê, ora diz que para aprovar na generalidade também tem que ter ali algumas, como é que é, não pode ser para imigrantes, se for tem que ter cá residência há mais de 1 ano, ou então tem que ter, não, perdão, tem que ter contribuições durante não sei quanto tempo, portanto, tem ali uma série de contrapartidas. Por isso, neste momento, nós não sabemos o que é que vai acontecer, se o Chega vai votar ou não vai. O PS, pelos vistos, já se terá pronunciado e dito que vota contra. O Chega, não sabemos o que é que vai acontecer. Parece que André Ventura e Luís Montenegro iriam reunir.
1: Sim, que poderia haver uma aprovação na generalidade.
0: Pronto, e depois na especialidade logo se veria. Bom, agora, dito isto, eu gostava também já agora de dar aqui a minha opinião. Não é que eu tenha que votar e aprovar, mas assim, eu pessoalmente não tenho nada contra esta possibilidade de quem recebe um subsídio social
1: não contributivo,
0: fazer ou desempenhar tarefas sociais, porque o efeito psicológico que gera nas pessoas o facto de nós podermos receber algum tipo de dinheiro sem termos que dispensar algum esforço para isso, no meu entender, leva à desincentivação da prestação de trabalho. Claro que isto não é para toda a gente, estão algumas exceções previstas, se tiverem capacidade superior a 80%, os pensionistas, os estudantes, as baixas médicas, esses não têm que. Então, mas se são pessoas ativas, e estamos a falar de pessoas em idade ativa, em condições normais de poder trabalhar, mas é desprimor para alguém fazer ou desempenhar tarefas sociais.
1: Em autarquias e PSF.
0: Seja onde for, o voluntariado que tanta gente pratica de forma gratuita, instituições sociais, é desprimoroso para essas pessoas. Não é? Antes, pelo contrário. Aliás, nos jovens, até é um fator de ponderação curricular nos currículos académicos. É um fator de ponderação nos currículos académicos. Ora, mas porquê é que uma pessoa desempregada está a oferir um rendimento? Pronto, está bem, tem direito, tem que sobreviver, tudo. Mas porquê é que não pode prestar algum tipo de trabalho? 15 horas por semana é assim uma coisa tão escandalosa que não possa prestar algum tipo de trabalho? Isso é só ensinar às pessoas e fazer corresponder trabalho a dinheiro. Que é o que todos nós fazemos.
1: 3 horas por dia em dias úteis?
0: Estamos a falar. Eventualmente até pode ser menos dias, porque pode ir até 8 horas, mais de 8 horas, não. Então, mas todos nós trabalhamos 8 horas. Para oferir o nosso salário, trabalhamos 8 horas. Mas se trabalhar um dia 8 horas, já no dia seguinte já não pode fazer mais 8, porque já dá 16. Certo? Então, trabalhar um dia e meio por semana é sim alguma coisa tão escandalosa. As tarefas sociais são primorosas para alguém, tendo a formação académica que tiver. Eu não vejo isso assim. E por isso, não percebo qual é a polémica com esta questão. Se for esta apenas a questão, não consigo entender.
1: Portanto, o argumento, por exemplo, para o PS já não votar favoravelmente, porque o PS foi quem começou
0: com esta questão.
1: Eu não diria iniciativa, mas com esta obrigatoriedade da União Europeia. Não vê, então, com bons olhos esta posição, esta pré-posição já do Partido Socialista?
0: Não, não, não, porque, como digo, eu sou plenamente a favor desta medida. Acho muito bem.
1: Não é uma medida também populista?
0: Bom, isso é outra conversa. Isso pode ser outra medida populista e isso levar-nos-ia a uma outra discussão, que é a questão do PSD andar a tentar acompanhar ou agarrar ou tirar as medidas populistas do Chega para ver se esvazia, digamos assim, o Chega. Claro que o Chega depois vem com outras coisas para se tentar salvaguardar. Isso é outra questão. Agora, se a medida é populista ou não, podia levar-nos, como digo, a outra discussão mais alargada. Mas, independentemente de ser populista ou não ser populista, no meu entendimento faz todo o sentido. Eu não vejo mal nenhum a que quem ofere um subsídio do Estado e que está em condições de prestar algum tipo de trabalho que o possa fazer como contrapartida dessa prestação que está a receber. Porque todas as pessoas que trabalham têm uma compensação económica. Se aqui há uma compensação económica, é justo que haja algum trabalho associado. Porque senão o que acontece é que psicologicamente as pessoas habituam-se a que, não, eu não preciso trabalhar porque de alguma forma alguma compensação económica me vem parar a casa. E isso é que é perigoso. Isso é que é mau. Isso é que é mau. O que nós temos que associar é trabalho, compensação económica. E é o que está aqui. O meu entendimento é o que está aqui. Portanto, não consigo entender quem é que não quer apoiar esta medida por causa disto. Porque, como digo, do que vi até agora, esta, para mim, seria a questão menos polémica. Concordo com ela em pleno.
1: Muito bem. Vamos deixar passar este mês de junho para tentarmos perceber.
0: Vamos ver o que é que vai dar.
1: O que é que vai dar esta votação? Vamos para o último assunto.
0: Vamos, vamos.
1: 10 de junho, não é? Amanhã é dia de Portugal.
0: As comunidades, Camões.
1: Portuguesas. As comemorações centram-se nos Açores.
0: Sim. Luxemburgo.
1: Da manhã, não é?
0: Ilha Terceira.
1: Já esteve o Presidente da República com o Primeiro-Ministro no Luxemburgo. Sim. Eu confesso, a cidade de Valbom escolheu para subtema as comemorações, não é? Coabitação idílica entre os dois protagonistas. Eu pergunto-lhe, no Luxemburgo, tivemos ali algum déjà vu?
0: Algum chapéu de chuva?
1: Recordo-me, há 10 anos, não foi?
0: Sim, acho que foi 10 anos em Paris.
1: Dois mandatos?
0: Sim, em Paris, quando o António Costa
1: Rebelo de Sousa
0: abriu o chapéu de chuva para proteger.
1: Déjà vu ou não?
0: Não sei se algum déjà vu, é assim, também é verdade que os dois principais protagonistas políticos do país devem ter um bom relacionamento, não é? Isso é o ideal, para eles e para o país e para os cidadãos. Se nós tivermos uma boa coabitação entre Presidente da República e Primeiro-Ministro que representa o Governo, é bom sinal, é sinal de que as coisas avançam. Eu não sou das que entendo de que se há boa colaboração é porque há ali algum tipo de condescendência e não há a fiscalização.
1: Atrito porque
0: não tem que haver atrito para que
1: venham de famílias políticas opostas.
0: Mas eu nem sequer vou por aí, porque eu acho que não é o facto de serem de famílias políticas opostas que tem que necessariamente gerar atrito. O que eu acho é que cada um deles tem que desempenhar o papel para o qual foi eleito. E o Governo e o Primeiro-Ministro são eleitos para governar, para decidir, para tomar medidas, e o Presidente da República é eleito para garantir o bom funcionamento das instituições, não é? E por isso, garantir que o que lhe chega é legal, cumpre a Constituição e é para isso que lá está. e promulga ou não promulga e chama a atenção quando tem que chamar a atenção. E portanto, se cada um destes protagonistas desempenhar a função para a qual foi eleito, independentemente de serem da mesma ideologia política, da mesma família política ou não, eu não consigo entender a função de um Presidente da República que, só porque é da mesma família política do governo, do Primeiro-Ministro, homologa coisas que não devia homologar, não chama a atenção de coisas que devia chamar a atenção. Eu não entendo assim. Espero que os Presidentes da República que vão passando, que também não o entendam assim e que desempenhem o papel para o qual foram eleitos. E prova disso é que Marcelo Rebelo de Sousa não era da mesma família política que António Costa, e quanto a mim, teve um melhor relacionamento com António Costa do que teve com Luís Montenegro enquanto coabitaram. E, portanto, não tem que necessariamente ver com as famílias políticas. No caso de António José Seguro e de Luís Montenegro, que também não são das mesmas famílias políticas, não é? Não vêm do mesmo quadrante político, mas António José Seguro, quando foi eleito, disse que iria ser um presidente de equilíbrio e, portanto, um presidente do consenso e da estabilidade, e que faria tudo o que estivesse ao seu alcance para isso. E acredito que fará. E o que me parece transparecer daqui é que acredito que os dois farão um esforço para que haja consensos, para que haja entendimentos. Aliás, no Luxemburgo, foi quando veio lá o imigrante com a bandeira, para uma bandeira já com vários autógrafos, e pediu ao Primeiro-Ministro para lhe autografar a bandeira de Portugal, e o Presidente da República acho que já tinha autografado, e ele disse: ah, o Sr. Presidente já autografou ali no verde, que é a Esperança, e o Montenegro: pronto, então eu autografo aqui na vermelha. E então José Seguro terá dito: está a ver, nós completamos-nos. E Montenegro terá respondido: então é assim que tem que ser e tal. E no fundo, é isso que tem que acontecer. António José Seguro tem feito, e já agora nos Açores fez questão de dizer, que há uma boa articulação com Luís Montenegro, que tem corrido muito bem as reuniões de trabalho. O Observador, por acaso, achei curioso que era o chá das terças-feiras, que a reunião semanal é às terças, não é? Deixou de ser à quinta, passou para a terça. E, portanto, eles tentam passar uma imagem de boa coabitação e de
1: uma coabitação perfeita.
0: Não direi perfeito, porque isso perfeito não há ninguém, não é? Não, perfeição.
1: Mas tenta-se passar a
0: ideia, e eu penso que os dois farão um trabalho no sentido de se entenderem, de haver algum consenso. E o que me parece ressaltar deste encontro no Luxemburgo, porque este ano as comemorações foram no Luxemburgo e vão ser na Ilha Terceira, nos Açores. Isto foi uma inovação de Marcelo Rebelo de Sousa, foi ele que, digamos, descentralizou as comemorações do Dia de Portugal para as comunidades, para um lugar sempre da diáspora e outro local em Portugal. E parece-me bem que, se estamos a comemorar as comunidades, faz todo o sentido que as comemorações abranjam as comunidades portuguesas. E este ano, então, José Seguro, que já veio dizer que concorda em absoluto com esta decisão do seu antecessor e que vai continuar, escolheu Luxemburgo, na ótica dele, e é verdade, é uma das maiores comunidades portuguesas da diáspora.
1: Um grande número de portugueses naquele país.
0: Exatamente, e é um país importante a nível europeu. E depois escolheu a Ilha Terceira, e isso também já lá vou, até na senda desta coabitação.
1: Mas foi para a Ilha Terceira,
0: curiosamente. Porquê é que Montenegro escolheu a Ilha Terceira? Em condições normais, escolheria
1: São Miguel, a capital, não é?
0: A capital.
1: Ponta Delgada.
0: Escolheria Ponta Delgada, certo, não é? Eu percebo que ele tenha querido ir às ilhas, pronto, ou Madeira, aos Açores, escolheu os Açores. Percebo isso. Mas o normal, em condições normais, era a escolha da capital. Mas não foi. Foi-lhe a terceira. E eu acho que isso tem um significado também. Portanto, é um bocado como a visita papal. Todas estas coisas têm alguma mensagem por trás e têm algum significado. E se nós assentarmos, por exemplo, o discurso quer de Montenegro, quer de António José Seguro no Luxemburgo, foi quase um discurso em, não direi em uníssono, mas quase. Portanto, os dois puseram o foco no criar de condições para o regresso dos portugueses a Portugal, não é? Então, José Seguro dizendo que Portugal é um país maravilhoso para se viver e também tem que ser um país maravilhoso para se trabalhar. E o tónico, e a tónica na língua portuguesa, como um dos pilares fundamentais e um laço fundamental da comunidade portuguesa e que liga todos os portugueses. E o discurso de Montenegro foi muito também com base nestas duas tónicas e, portanto, parece que há aqui uma conjugação de fatores. Há aqui e já agora só um dado curioso, que pode não ter nada a ver, pode ser coincidência, mas já agora, quer a mulher de Luís Montenegro, quer a mulher de António José Seguro, vestiram de branco. Para cá se chamou a atenção, e as gravatas deles, os dois, eram muito semelhantes, de um e do outro, muito semelhantes. Isso, por acaso, chamou-me a atenção. Podem ser meras coincidências da vida, mas acaba por ser um facto. Pronto. E, portanto, quer no Luxemburgo, dá a ideia, pese embora eles o tenham transmitido, mas nem sempre aquilo que às vezes se diz corresponde àquilo que depois vai acontecendo. Mas pareceu-me haver ali um contexto de saudável coabitação, quer na imagem que tentaram passar, quer nos discursos que fizeram. A questão da escolha da terceira. A terceira tem a base das lajes. E nós sabemos a polémica toda que tem gerado a base das lajes e tudo o que se tem dito acerca da base das lajes. Aliás, já foi uma das perguntas que fizeram ao Presidente da República, foi para ele se pronunciar, e disse: não, só estamos aqui para comemorar o 10 de junho.
1: Poderá ter havido aqui uma intenção política?
0: Eu acho que houve, é a minha opinião. Eu acho que a escolha da terceira não foi intencional, portanto, não foi ao acaso que escolheu a base das lajes. António José Seguro já disse: vamos ver o que vai dizer amanhã no discurso, não é? Amanhã é aquele dia grande das comemorações, vamos ver o que é que vai dizer amanhã no discurso. Mas hoje já foi dizendo, já foi falando da relação com os Estados Unidos, com Washington, que tem que se manter e que preservar, e que é uma aliança histórica. Portanto, eu acho que António José Seguro escolheu propositadamente a Ilha Terceira por causa disso. Ele fez questão de já dizer também, de afirmar a soberania portuguesa, não é? Atenção, que isto é a Ilha Terceira, tem a base das lajes, nós respeitamos muito os Estados Unidos, respeitamos muito o acordo da base das lajes, mas ainda assim Portugal é um país soberano, é um país autónomo, e nós estamos aqui a comemorar o dia de Portugal, porque isto é Portugal. António José Seguro, também sabemos, é um grande defensor da NATO, das relações com os Estados Unidos, mas ele já fez questão de vir dizer sim, com os Estados Unidos, com o Canadá, com o Mercosul, e sabemos o acordo que houve agora com o Mercosul, e portanto ele é um defensor também da autonomia estratégica da Europa enquanto em questões de defesa e de segurança, e portanto tudo isto me parece que transmite, quer transmitir essa mensagem de pensarem em sintonia, as duas principais figuras políticas portuguesas, quer o Presidente da República, quer o Primeiro-Ministro. Parece-me que é essa a mensagem, ou pelo menos foi assim que eu, foi essa a leitura que eu fiz, desta coabitação dos dois. embora sem deixar de deixar aqui nota de que qualquer coabitação, por melhor que exista, tem sempre os seus irritantes, não é? E aqui nós sabemos os recados, nomeadamente quando foi a lei da nacionalidade, os recados que o Presidente da República, e vamos ver o que vai acontecer com o pacote laboral, porque nós sabemos a posição de António José Seguro.
1: O disse enquanto candidato.
0: Enquanto candidato e já disse enquanto Presidente, não é? E, portanto, vamos ver o que vai acontecer. Mas isso, quer dizer, como eu costumo dizer, qualquer boa coabitação tem os seus irritantes de vez em quando, tem as suas pequenas zangas de vez em quando, mas ainda assim parece-me que a mensagem que os dois protagonistas quiseram fazer foi de estamos em sintonia, concordamos no essencial, nas questões principais, e portanto estamos aqui os dois para fazer este trabalho e para nos ajudarmos mutuamente, tendo em vista Portugal como um país.
1: Se vão coabitar pelo menos durante 3 anos.
0: Não? Isso não sabemos.
1: Teoria.
0: Isso não sabemos. Pois, em teoria, em teoria, as teorias em política, o que é hoje a minha não é.
1: Já não é.
0: Mas, sim, em teoria. Vamos ver.
1: Muito bem. Reta final do radiograma. Proponho, antes de fechar, irmos às notas finais.
0: Bom, a minha nota final, só trago uma nota final. Aliás, trazia duas, mas como você me disse que ainda tem que vir cá, a outra fica.
1: De hoje a 15 dias.
0: Pois, pensei que era o último programa, pensei que já íamos de férias, mas não. Pronto, mas viremos com muito gosto. Só uma nota final para falar de futebol. Temos aí o Mundial à porta. Por um lado vai ser uma seca tremenda, porque não se fala de outra coisa. É horrível, não se consegue abrir a televisão. É futebol de manhã à noite, ainda nem sequer começou o Mundial, que acho que começa sábado, não é?
1: Sim.
0: Temos comentadores de manhã à noite. Sabem tudo, dizem tudo. É horrível. Eu imagino, para quem não gosta de futebol, eu gosto de futebol, imagino para quem não gosta de futebol, deve ser um verdadeiro martírio passar agora aqui um mês, não é? Um mês, mais? Um mês, possivelmente. Que não se fala noutra coisa. Passo os canais que passam na televisão, é futebol de manhã à noite e é um tormento. Mas, caso embora tudo isso, esperemos que Portugal faça uma boa exibição e que tenha um bom desempenho, e o ideal seria que ganhássemos o Mundial, embora eu não acredite nada, mas pronto. Em todo caso,
1: tenha uma boa participação.
0: Tenha uma boa participação. Exatamente, exatamente. Portugal é futebol e Fátima.
1: Fátima e Fado, não era?
0: E Fado. Mas pronto, mas eu aqui na questão do futebol, embora eu goste de futebol e gosto de ver um bom jogo de futebol, e seguramente vou ver e vou torcer, mas acho que nós também exageramos um bocadinho. Acho que atribuímos um peso demasiado alto. Eu sei que o futebol é um negócio imenso e que gera muito negócio à volta, mas devia ser um bocadinho, uma coisa um bocadinho mais refriada, no meu entender. Mas pronto, é o que é.
1: É o que é.
0: Uma boa exibição para Portugal.
1: Muito bem. Cidália Vovon, chegamos ao final. Agradeço, naturalmente, a sua presença e esta hora a conversarmos aqui, na promessa de voltarmos para o último radiograma desta temporada de hoje a 15 dias.
0: Cá estaremos.
1: Muito bem.
0: Obrigada. Uma boa tarde para todos.
1: Boa tarde.
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3: Celebrar o 10 de junho é celebrar Portugal em toda a sua dimensão e em todas as geografias. A cultura, a língua, as tradições, os valores e a identidade de um povo que ao longo dos séculos soube afirmar-se muito para além das suas fronteiras. É também um dia para enfatizarmos o reconhecimento que Portugal não se limita ao território continental e insular. Expande-se pelos 5 continentes através das comunidades portuguesas que, geração após geração, têm mantido viva a ligação afetiva ao país e à Portugalidade. A vocação universal de Portugal é uma realidade secular que integra a nossa identidade com contributos decisivos para aproximar povos, continentes e culturas, ajudando a desenhar uma nova visão do mundo. Num tempo em que a Europa procurava expandir os seus horizontes, Portugal assumiu um papel pioneiro na exploração marítima, na abertura de rotas comerciais globais e na construção de pontes entre diferentes geografias. E a língua portuguesa, que também se celebra no próximo dia 10, é uma dessas heranças mais visíveis da presença histórica no mundo e tem como consequência hoje ser falada por mais de 260 milhões de pessoas. As comunidades portuguesas contemporâneas representam, de certa forma, a continuação dessa capacidade de projeção internacional. Hoje, cerca de 1 milhão e 800 mil portugueses vivem fora do território nacional. A eles juntam-se milhões de lusodescendentes que continuam a preservar laços familiares, culturais e económicos com Portugal. Esta realidade faz da diáspora portuguesa uma das maiores riquezas estratégicas do país. Ao longo da história mais recente, a imigração foi muitas vezes uma resposta às dificuldades económicas, à procura de melhores condições de vida ou ao desejo legítimo de construir um futuro diferente. Para muitas regiões do interior, como no nosso caso, na Guarda, a imigração marcou profundamente a nossa identidade coletiva. São inúmeras as famílias que têm parentes na França, na Suíça, na Alemanha, no Luxemburgo, no Reino Unido, no Brasil, na Argentina, nos Estados Unidos, no Canadá, Angola, Moçambique, África do Sul, na Ásia. Contudo, reduzir a imigração à ideia da partida seria esquecer uma dimensão essencial: a da relação permanente com as origens. As comunidades portuguesas nunca deixaram verdadeiramente o país. Continuaram e continuam a investir nas suas terras, a apoiar as famílias, a preservar tradições, a regressar regularmente e a transmitir às novas gerações o orgulho das suas raízes. É precisamente por isso que as comunidades portuguesas devem ser encaradas como parceiros estratégicos do desenvolvimento nacional e regional. Num mundo cada vez mais globalizado, representam redes de conhecimento, empreendedorismo, influência económica e diplomacia informal que aproximam Portugal de diferentes geografias e mercados. No caso da Guarda e da nossa região, esta reflexão assume uma relevância particular. Apesar da forte tradição imigratória do concelho e do distrito, existem poucos estudos que permitam mapear com rigor as comunidades guardenses espalhadas pelo mundo. Sabemos, pela memória coletiva e pelos fluxos históricos de imigração, que existem importantes núcleos de guardenses na Europa, França, Suíça, Alemanha, Luxemburgo, mas também para além do Atlântico, Canadá, Estados Unidos, Brasil, em África, na Ásia. Sabemos também que muitas aldeias mantêm uma relação viva com os seus imigrantes, mas falta-nos ainda conhecer melhor a dimensão, a localização e o potencial destas comunidades. A recente intenção de germinação entre a Guarda e Marcos Paz na Argentina surge precisamente como um exemplo de como a diáspora pode construir uma ponte entre territórios. Mais do que um gesto simbólico, iniciativas deste género podem reforçar relações culturais, económicas e institucionais construídas a partir das histórias de quem levou consigo a identidade guardense para outras partes do mundo. Talvez tenha chegado o momento de dar um passo mais ambicioso. Talvez seja tempo de promover a criação de um mapa da diáspora guardense no mundo. Um levantamento que permita identificar onde vivem os guardenses e os seus descendentes. Conhecer as associações existentes, reforçar os laços com as comunidades imigradas e criar novas oportunidades de cooperação, investimento e intercâmbio cultural. Conhecer melhor a diáspora guardense é também conhecer uma parte importante da nossa identidade na Guarda. Neste 10 de junho, importa por isso reconhecer o contributo de todos aqueles que, longe da sua terra natal, continuam a ser embaixadores da Guarda e de Portugal. As comunidades portuguesas não representam apenas o passado da imigração, representam uma oportunidade para o futuro, são uma extensão do país, no mundo e uma demonstração de que a identidade portuguesa se constrói tanto dentro como fora das fronteiras. Celebrar as comunidades portuguesas é celebrar um Portugal maior, mais diverso e mais universal. Um Portugal que, apesar das distâncias, continua unido pela língua, pela memória, pelas tradições e pela vontade de construir um futuro comum. Ponto de vista com Elsa

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A Serra da Estrela foi classificada como reserva da biosfera da Unesco. A Escola Carolina Beatriz Ângelo da Guarda sagrou-se campeã nacional de futsal feminino no escalão de iniciados. A Câmara da Guarda vai ter um balcão da juventude. 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
1: O jogador da Escola Carolina Beatriz Ângelo da Guarda sagrou-se campeã nacional de futsal feminino no escalão de iniciados. A formação guardense jogou a fase final do desporto escolar em Avanca e teve como adversárias equipas que representaram o norte e o sul do país, oriundas respectivamente de Ponte de Lima, Sintra e Serpa. Para o responsável pela modalidade na CBA, José Luís Lopes, a vitória a nível nacional é o resultado do trabalho desenvolvido nos últimos anos. O docente relembrou em alguns títulos já conquistados e enalteceu a atitude e a personalidade das atletas e alunas.
2: Nos últimos 21 campeonatos em que nós participámos, em que a escola participou, a escola ganhou 15 títulos no escalão de infantis. A escola ganhou 8 títulos distritais, estou a falar de títulos distritais, 8 títulos em termos de iniciadas. Já fomos 2 vezes campeões regionais, fomos 3 vezes vice-campeões nacionais, há 10 anos fomos vice-campeões nacionais e este ano conseguimos o título, de uma forma brilhante, graças a um conjunto de meninas extraordinárias. Extraordinárias em termos de habilidade, mas também extraordinárias em termos de personalidade. Porque não foi fácil, foi um campeonato difícil, com das 4 equipas, 3 eram muito, muito aproximadas em termos de qualidade, e acabou por cair para a CBA, muito fruto da personalidade que as nossas meninas mantiveram em campo.
1: Vencer o título não foi tarefa fácil, uma vez que o jogo da final foi complicado, no entanto a equipa da Guarda foi mais forte e recebeu elogios pela qualidade demonstrada.
2: A nossa equipa teve alguma dificuldade no jogo decisivo, que foi com a Escola do Norte, porque na Escola do Norte havia 3 meninas que jogam futebol federado no Sporting de Braga, e portanto tinham uma qualidade muito elevada, mas em termos de qualidade de futsal, e isto foi conhecido pelos meus colegas, pelos professores das outras equipas, a nossa equipa praticava melhor futsal. Bem que tínhamos vencido os 3 jogos, 2 deles sem dificuldade. Neste jogo com o Norte não foi fácil, começámos por perder o jogo, no primeiro período estávamos a perder por 2-0, ao intervalo continuávamos a perder 2-0, mas depois tivemos, lá está, a tal personalidade e a vontade de vencer das nossas meninas, conseguimos empatar e depois nos últimos segundos conseguimos marcar o gol da vitória. E portanto, quando se fala a última jornada, as meninas já sabiam que iam ganhar, desde que não perdessem por mais de 10 golos, o que era quase impossível, não?
1: José Luís Lopes destacou o facto de muitas das atletas que jogam nos campeonatos distritais da Guarda tenham começado a jogar futsal ou futebol na escola.
2: No último campeonato distrital de futsal, a equipa vencedora, que foi Casal Cinza, tinha 6 ou 7 ou 8 meninas que começaram a jogar futsal na escola que é a Beatriz Ângelo. A própria equipa do NDS, feminina, de futsal feminino, também tinha 3 ou 4 ou 5 meninas que começaram a jogar futsal na Carolina Beatriz Ângelo. Naturalmente, por exemplo, nesta nossa equipa de futsal deste ano, tínhamos algumas meninas que jogam na escola de futebol feminino. Temos uma menina que joga futsal no Sabugal, mas depois também temos 5 ou 6 que não jogam ainda em lado nenhum e que não se irão a jogar, pronto. Mas este é o nosso trabalho, mostrar às meninas o que é a prática do futsal. Umas motivam-se mais e continuam a praticar fora da escola, outras só praticam na escola, sem qualquer problema.
1: Pela modalidade desportiva na escola já passaram centenas de atletas, para o próximo ano a qualidade está garantida, afirma o professor. Contudo, pode haver alterações nos quadros competitivos se houver, a nível distrital, um número mínimo de equipas no escalão de juvenis.
2: Penso que nos próximos anos, no próximo ano concretamente, a nossa equipa de iniciadas irá ter alguma qualidade para lutar pela vitória a nível distrital e eventualmente regional. As meninas vão passar para juvenis. Infelizmente não há possibilidade, penso eu, de haver competição de juvenis, porque nas competições do desporto escolar, este ano, ou desde este ano, só pode haver competição distrital se houver pelo menos 4 escolas.

0: com a prática da modalidade, mas dificilmente vamos ter quatro equipas, quatro escolas no escalão de juvenis, porque se houvesse mais três escolas, foi minha promessa às minhas meninas quando passar para juvenis, que nós temos que ter uma equipa de juvenis na escola da Sé. Portanto, vamos aguardar.
1: A Escola Carolina Beatriz Ângelo da Guarda sagrou-se campeã nacional de futsal feminino no escalão de iniciados. A Serra da Estrela foi classificada como reserva da biosfera da Unesco, o Instituto da Conservação da Natureza e das Florestas. Anunciou em comunicado que a Serra da Estrela passou a integrar a prestigiada Rede Mundial de Reservas da Biosfera da Unesco. A decisão foi aprovada no dia 5 de junho, durante uma sessão do Conselho Internacional de Coordenação do Programa Homem e Biosfera, reunido em Hernandarias, no Paraguai. A nova reserva abrange uma área total de mais de 2.300 km², distribuída pelos municípios de Ceia, Gouveia, Celorico da Beira, Guarda, Manteigas e Covilhã. O território destaca-se por albergar 30 habitats protegidos pela União Europeia e espécies endémicas, sendo agora gerido através de três zonas distintas: uma zona núcleo para conservação, uma zona tampão de mediação e uma zona de transição dedicada ao desenvolvimento humano sustentável. Com esta distinção, a Serra da Estrela detém agora um duplo selo da Unesco, acumulando este novo estatuto com o de Geoparque Global, atribuído em 2020. Ambos são geridos de forma integrada para otimizar recursos e promover o território como um laboratório vivo de sustentabilidade. Esta aprovação eleva para 14 o número de reservas da biosfera em Portugal, reforçando o compromisso nacional com a proteção da biodiversidade e a adaptação às alterações climáticas. A candidatura foi promovida pela Associação Geoparque Estrela e contou com a coordenação científica da professora Helena Freitas. A Câmara da Guarda vai ter um balcão da juventude. O ponto fez parte da reunião do Executivo e foi aprovado por unanimidade. O Presidente do Município, Sérgio Costa, explicou que o novo espaço vai dar resposta em diversas áreas de interesse dos jovens, nomeadamente cultura, desporto, ensino, habitação, licenciamento de obras, entre outras.
2: Foi também aprovada a proposta de criação do balcão da juventude no nosso município. No balcão único do município, vai ser criado um espaço para que a nossa juventude se possa deslocar a esse balcão e ali serem prestadas todas as informações que bem entendo das mais diversas áreas, seja da cultura, do desporto, do ensino, da habitação, do licenciamento de obras, enfim, tudo o que sejam matérias de interesse para a nossa juventude. Esse balcão irá estar preparado para isso, dando a informação necessária a todos aqueles que nos queiram visitar e levar essa informação.
1: A Câmara da Guarda vai ter um balcão da juventude. E agora olhamos para as previsões do estado do tempo para amanhã, de acordo com o Instituto Português do Mar e da Atmosfera, que prevê para o dia de amanhã, 10 de junho, dia de feriado nacional. O Instituto Português do Mar e da Atmosfera prevê um dia com céu pouco nublado ou limpo, apresentando períodos de maior nebulosidade no litoral oeste até ao meio da manhã, vento fraco a moderado, sendo por vezes forte nas terras altas, em especial durante a tarde, e pode contar com pequena subida dos valores da temperatura no interior do país. São estas as previsões do Instituto Português do Mar e da Atmosfera para o dia de amanhã. E temperaturas máximas de 25 graus para a Guarda, 28 para Viseu e 33 para Castelo Branco, e mínimas de 11 graus para a Guarda, 14 para Viseu e 18 para Castelo Branco. São 19 horas com 12 minutos, colocamos o ponto final nesta edição do Simultâneo de Rádios, que regressa amanhã a partir das 7 da tarde.
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